0: Ouvimos a vaneira composta por Celso Brás e Marimê Siqueira, Doutor e Domador. E depois a milonga Jeito de Galpão, obra que compus juntamente com o amigo doutor João Alberto Preto. Ambas na interpretação dos Serranos. Um breve intervalo enquanto repassamos as mensagens dos nossos apoiadores e logo estaremos com vocês. Até já, nobres e especiais ouvintes.
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2: 6:19.
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0: De volta à agradável companhia de todos vocês, queridos ouvintes, com o programa Encontro com os Serranos. 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
0: 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Meus ouvintes, agora trago-lhes informações sobre as abelhas e sobre o mel. Vocês sabiam que das primeiras moedas do mundo tinham como símbolo o de uma abelha? Sabiam que existem enzimas vivas no mel? São elas amilase, invertase, catalase e lipase. A melhor forma de comer mel é com uma colher de pau. Se não encontrar, use uma de plástico, pois utilizando uma colher de metal pode-se eliminar as enzimas. Você sabia que o mel contém uma substância que ajuda o cérebro a funcionar melhor? Sabia também que o mel é um dos raros alimentos na Terra que pode salvar uma vida em ocasiões extremas? Você sabia que o própolis, ou que a própolis, produzida pelas abelhas, é um dos poderosos antibióticos naturais? Sabiam que o mel não tem prazo de validade? Que os corpos dos grandes imperadores do mundo foram enterrados em caixões de ouro e depois cobertos com mel para evitar a putrefação? Sabiam que o termo lua de mel vem do fato de os noivos consumirem mel para a fertilidade após o casamento? Sabiam que uma abelha vive menos de 40 dias, visita pelo menos 1.000 flores e produz menos de uma colher de chá de mel, mas para ela é uma vida inteira. Ah, como é gostoso um bom café com sanduíche, uma manteiguinha caseira e um pouco de mel junto. Aí eu digo, salvemos e preservemos as abelhas. É hora de trazermos mais música no programa.

0: Rodamos para vocês com os Serranos, Cor das Auroras, e em seguida o Chapeludo. Um breve intervalo e logo estaremos de volta com o programa. Até já, meus ouvintes.
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2: 6:31.
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0: Regressando com o nosso encontro, a agradabilíssima companhia dos nossos fãs e amigos por essa que é a sua rádio favorita, sua rádio do coração. 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
0: Regressando com o programa Agradável à Audiência de Todos, trago-lhes o prolongamento do assunto anterior sobre abelhas, discorrendo agora sobre a abelha rainha. A abelha rainha é a mãe de toda a colmeia, responsável pela postura de ovos e controle populacional através dos feromônios, sendo vital para a apicultura e garantindo a força e a produtividade no enxame. Ela se desenvolve de forma diferente das operárias, sendo alimentada exclusivamente com geleia real e é diferenciada por ter um ferrão não ciliado, permitindo múltiplas picadas e asas mais longas. Apicultores substituem rainhas antigas por jovens e selecionadas para aumentar a produção de mel e a saúde da colmeia, um processo crucial para o sucesso da atividade. Papel na colmeia. Ela é a mãe de todas. Põe ovos continuamente, garantindo o nascimento de operárias, zangões e novas rainhas. Controle. Seus feromônios controlam o comportamento e desenvolvimento de outras abelhas. Longevidade. Vive muito mais que as operárias, podendo viver anos devido à alimentação especial. diferenças e desenvolvimento. Dieta. Larvas de rainha são alimentadas com geleia real, enquanto operárias recebem uma dieta mista. Células. Desenvolve-se em células reais, maiores e verticais. Ferrão. Possui ferrão liso, podendo picar sem morrer, ao contrário das operárias. Importância para apicultores. Produtividade. Rainhas jovens e selecionadas aumentam a postura e a produção de mel. Substituição. Trocar a rainha a cada 1 ou 2 anos é essencial para manter a colmeia forte e saudável. Manejo. A introdução de novas rainhas é feita com gaiolas especiais para que as operárias se acostumem ao novo feromônio, como garante um expert no assunto. Finalmente, trago uma curiosidade. Quando uma rainha está velha, as operárias podem substituí-la e as novas rainhas competem em uma luta mortal pelo trono, como mencionado na Embrapa, em um vídeo trazido à disposição das pessoas. Eu não vi esse vídeo ainda, mas foi realmente uma curiosidade muito grande ter lido isso e repassado para vocês, evidentemente. Vamos trazer mais música no programa. Anuncio Saudade Amarga dos Mates, composta por William Rengen e Paulo Ricardo Costa, e depois Campeiro Feliz, de João Antunes e Nilton Ferreira, na interpretação dos Serranos. Vai lá, Ganso!

0: Rodamos Saudade Amarga dos Mates, em seguida Campeiro Feliz. Breve pausa e logo estaremos com vocês na sequência desta edição. Até já.
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2: 6:44.
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0: De volta com o nosso encontro sobre o prestígio da companhia de todos os nossos queridos ouvintes. 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
0: 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Voltando com o programa, trago-lhes o pensamento de um sheik árabe. Perguntaram ao fundador de Dubai, Sheik Rashid, sobre o futuro do seu país e ele respondeu: meu avô andava de camelo, meu pai andava de camelo, eu passei a andar de Mercedes, meu filho andava de Land Rover, meu neto talvez ande em algum carro, mas meu bisneto, com muita possibilidade, tem de andar de camelo novamente. Por quê? Tempos difíceis criam homens fortes. Homens fortes criam tempos fáceis. Tempos fáceis criam homens fracos. Homens fracos criam tempos difíceis. Muitos não vão entender, mas você tem que criar guerreiros, não parasitas. Ensine, então, ao seu filho valorizar o que você der para ele. E mais do que isso, que ele trabalhe, estude, se esforce para também alcançar o sucesso em seus empreendimentos. Se você der tudo a seu filho, se você o atender em tudo que pede e às vezes até lhe exige, sabe aquele filho que fica dormindo o dia todo? Então você estará criando um fracassado dentro de casa. Pense nisso. Sabe o pensamento de um sheik. Rodaremos agora mais músicas a quem está nos acompanhando. Como faixa especial, Julio Iglesias cantará a obra Abrácha-me. E, em sequência, o Vaneirão de Pé no Fundo, composto por Daniel Rack e Dionísio Costa, na interpretação dos serranos. Vai lá, ganso!

0: como faixa especial com Julio Iglesias, Abracha-me. E depois, na nossa interpretação, De Pé no Fundo. Depois de ouvirmos as obras anunciadas, faremos agora um breve intervalo. Em seguida já estaremos de volta adentrando ao momento nobre, pois já está aqui comigo o diretor do grupo Tchê Véio, o Wagner da Rosa. Até já, meus ouvintes.
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2: 6:56.
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0: O programa Encontro com Serranos volta à audiência de todos que nos prestigiam com essa amável sintonia. 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
0: Regressando com o programa Encontro com o Serrano, sempre agradecendo por sua audiência. É o momento nobre dessa edição. Saúdo, cumprimento e agradeço pela amável visita que faz aqui ao nosso programa, ao colega Wagner da Rosa, o Tchê Véio, que veio especialmente de Santana do Livramento, juntamente com seu grupo, para participar de nosso programa. Te agradeço muito, meu colega, pode ter certeza disso.
4: O agradecimento e a satisfação é toda nossa, doutor. A gente faz esses 500 quilômetros e mais 500 de volta com gosto para estar aqui na presença dos amigos e dos ouvintes deste baita programa, ao qual a gente saúda nesse momento.
0: Que, inclusive, é ouvido lá em Livramento.
4: Há muitos anos é rodado na Querência FM, né? a rádio mais gaúcha da nossa região. Então, hoje estamos felizes de estar falando para muitas e muitas rádios e, em especial, para nós, a Querência FM.
0: Pois não. 7 anos de trabalho conjunto. Quem são os integrantes do teu grupo hoje?
4: Hoje o Tchê Véio integrado pelo... Pode...
5: Desculpa, não, tranquilo, pode.
4: Hoje o Tchê Véio é integrado pelo Fernando Corrales no contrabaixo e vocal, sim, Giovanni Galarci na acordeone e vocal, Guilherme Maidana também guitarra e vocal, o Eduardo Silva na bateria e o Rodrigo Rodrigues, o Cuera, também na guitarra e no vocal. Nós temos essa peculiaridade de ter dois guitarristas, né? Desde o começo, sim, do Tchê Véio, sim, isso. Sim. Então são os integrantes, né, do quadro artístico do Tchê Véio.
0: Sim, é uma base bem... reforçado.
4: Exato, né? Exato. Quando nós começamos o Tchê Véio, o Rodrigo Cuera é um dos que fazem parte desde o comecinho do Tchê Véio, e ele não podia viajar devido ao trabalho, o serviço paralelo que ele tem.
0: Pois não.
4: E aí, o meu irmão é guitarrista também, né? Hoje, sim, não faz mais parte do Tchê Véio, pois está cursando já o 8º semestre de medicina em, sim, Fortaleza, o Rodrigo. Um grande fã dos serranos, desde...
0: Um abraço,
4: um consumidor da música serrana desde, sim, lá do tempo do Amar e de lá, né, o Everson Maré, guitarrista, e com aquela veia ali. Então o Rodrigo, ele não tinha outra, né, outra opção a não ser, claro, tocar conosco. Então desde lá a gente tem essa peculiaridade. Aí o Rodrigo saiu e nós mantemos, né, sempre dois guitos. Até mesmo pela base, dá uma diferença, a gente gosta.
0: Com certeza.
4: E os guris cantam, né, agrega muito a, sim, questão do vocal, né?
0: Pois não.
6: Vocês têm um CD. Quando é que foi lançado esse CD?
4: Esse CD foi lançado em 2021, né? E de lá para cá, hoje, com a questão das mídias digitais, né? De lá para cá, a gente nunca parou de produzir, né? Tanto clipes, né? Projetos audiovisuais e lançando singles, né? Geralmente, né? Um, dois por ano. E esse ano, 2026, que a gente tá com esse projeto de lançar um por ano até o final, culminando depois, né? Em fazer um disco com físico e tal, para aquelas pessoas que gostam ainda do produto físico.
6: Sim. Né? E tu me falavas aqui fora do ar de que a cada mês vocês querem lançar uma música.
4: Exatamente. Começamos ali já em janeiro lançando uma música, né, que é pequena, uma música do Fernando Corrales, que é o principal compositor hoje do Tchê Véio. E estamos com o Cantar Galponeiro, que é uma regravação, né? Uhum. São um sucesso do grande Zé Cláudio Massado.
6: Sim,
4: né?
6: Sim, linda música.
4: Isso, e vamos estar lançando agora, porque deu uma atrasadinha, sabe? Produção às vezes acontece. Sim. E já estamos com mais outro bloco pronto para lançar agora no final de março, e aí sim emparelhar e lançar um por mês até
6: pois
4: o final
6: não.
4: do ano.
6: Certamente será muito bom, né? Porque quando quer acostumar com uma música, traz outra nova. E aí o pessoal já tem sempre uma novidade,
4: e hoje
6: buscar
4: é
6: novidade, né?
4: Muito dinâmico hoje, sim, né? A música hoje, sim, nas redes sociais é muito dinâmica. Então, sim, o pessoal, ele fica sedento de conteúdo, né?
6: Certo. Vamos rodar duas músicas do grupo Tchê Véio aos nossos ouvintes.
4: Para quem gosta de vaneira, que é do nosso querido amigo Juliano Borges, e a Dois Poderes do grande Gilo de Freitas.
6: Agora eu vou te pedir uma gentileza, diz assim: vai lá, Ganso, senão ele não roda.
4: Ganso, vai lá!

Ouvimos com o grupo Tchê Véio, Pra Quem Gosta de Vaneira, e depois a obra Dois Poderes. Pequeno intervalo e logo a sequência do programa para vocês. Até já!

0: Voltando à agradável companhia dos nossos fãs e amigos com o programa Encontro com os Serranos. 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
0: De regresso com o Encontro com os Serranos, agradável sintonia das senhoras e dos senhores. Estou conversando aqui com o colega Wagner da Rosa, que é diretor, fundador do grupo Tchê Velho. Inclusive, Tchê Velho é teu apelido artístico.
2: Exato, exato.
0: E é o nome do grupo e teu apelido artístico.
2: Isso aí.
0: Tu és conterrâneo do Madruga.
2: Exatamente.
0: Nosso colega aqui dos Serranos, espetacular, de um músico e uma pessoa melhor do que isso ainda.
2: É expoente em referência nossa lá, né? Os colegas, o Madruga é diferenciado, o Madruga.
0: Pois
2: daí.
0: Não. Tchê Velho, qual é o telefone, as redes sociais que as pessoas podem ligar para vocês para contratá-los?
2: Nas redes sociais em geral, YouTube, Facebook, Instagram, arroba Tchê Velho, bem simplão no mas, arroba Tchê Velho. E... o nosso telefone de contato é 55 999 79 36 62. 55, a região da fronteira velha, né? 99 79 36 62.
0: Pois não. O Madruga sempre dizia que lá em Livramento tem uma curiosidade, e eu já comprovei isso a última vez que nós estivemos lá tocando no CTG, que era mexer uma gaita, parecia 10 pandeiros na volta.
2: Verdade.
0: Por que que é isso aí? Curiosidade minha, e talvez os ouvintes não saibam disso.
2: Eu acho que pelo estilão gaúcho da nossa fronteira ali, né? A questão das camperiadas, né? Das marcação, então tem aquele ar gaúchão, né? Hoje em dia mesmo a questão dos regionais lá tá fortíssima, né? Então, que é o pandeiro, é o AG, é a gaita. Eu acho que é pelo, né? Assim como as missões tem toda aquela aura das missões ali, a fronteira ela tem esse jeitão.
0: Missões é mais a gaita de botão, né?
2: Exato, chamamê, isso. E a fronteira velha reúne muito ali o pessoal, ali, os gaúchos do Uruguai. Então,
0: o Uruguai usa muito pandeiro?
2: Usa muito pandeiro. Pandeiro, o AG, o bumbo, o legueiro, né?
0: Sim. Então, vocês entram no Uruguai adentro, fazer as músicas de vocês?
2: Sabe que a música gaúcha em si, ali, no logo 100 quilômetros, 100 e poucos quilômetros, ali a gente consegue ainda... trabalhar, não sempre, mas nos festivais, nós tivemos em Durazno, que dá 200 quilômetros dali, um dos maiores festivais, eu acho que da América Latina.
0: Sim.
2: Né? A gente ficou muito faceiro e honrado, pois um palco gigantesco, onde passa, né, os maiores artistas da América Latina, eles fazem, né, que é o festival de Durazno, de folclore. Então, mas até ali, dali pra lá já diminui muito, né, o consumo da música, e é da música gaúcha na essência. Não. Sim. É essa maneira mais romântica, é a música gaúcha na essência mesmo.
0: Pois não. Mais uma vez, o telefone, vamos anunciar mais música aos nossos ouvintes, por favor.
2: Telefone para levar os homens do baile socado para o teu CTG, para o teu piquete, para o teu baile é 55 999 79 36 62.
0: Mais duas músicas, por favor, Tchê Velho.
2: Nessa feita vem aí chegando Tia Chega Vivente, que é mais uma marca do nosso amigo Juliano Borges, e a Lua Pampiana, que é uma composição do grande mestre Adair de Freitas.
0: Vai lá, Ganso.
2: Ganso, velho, toca uma marca dos homens do baile socado.

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0: Ouvimos com o grupo Tchê Véio, Tchê Chega Vivente e depois Lua Pampiana. Meu caro Tchê Véio, estamos chegando ao final dessa edição. Muito obrigado por vocês terem vindo ao nosso programa e sempre estaremos à disposição aqui dos queridos colegas, tá? Leve meu abraço a todos os santanenses, de modo especial ao Luiz Cardoso e também ao seu Hildo Vargas, outro grande empresário que está sempre por lá, atento. E aquelas patronagens de CTGs lá, que nós estamos sucerrando com vontade de voltar novamente lá na Boa Terra do Livramento.
1: E a fronteira com saudade dos serranos, com certeza.
0: Tá bem, para o pessoal da nossa querida parceira Rádio Querência, lá para a família do Vila, isso, leve um fraternal abraço.
1: Será entregue, com certeza.
0: Tá bem. Muito obrigado, ouvintes. Obrigado às empresas que anunciam localmente e aquelas nossas parceiras diretas que são. 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

0: saúde e as condições para que nós levemos sempre com muito gosto, com muita alegria, essas edições do nosso Encontro de Gauchismo e Civismo, o Encontro com os Serranos. Até a próxima semana, na sua rádio predileta, o nosso programa Encontro com os Serranos. Até lá, gauchada do Brasil e do mundo!
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3: 7:25.
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0: isso aí, Salete FM, estamos chegando, né? Na sua manhã de domingo hoje, né? Domingão, dia 21 de junho de 2026. 12 graus de temperatura aqui na nossa praça, Padre Basso. É isso aí, céu encoberto, e a gente tá chegando para trazer muita companhia para vocês, né? Por uns 45 minutinhos vamos tocar muita música, atender a sua solicitação musical, trazer muita alegria nas suas manhãs de domingo, na sua manhã de domingo, né? Está no ar aqui na sua 100.3 FM de Marcelino Ramos, mais uma edição do Domingo Livre.
1: Comunicando, Ebenezer.
0: É isso aí, é o seu amigo Ebenezer, vou trazer aí os melhores sucessos, sertanejo, vai tocar de tudo, sertanejo universitário, a moda de viola também, as bandinhas, a música gaúcha, e é também a sua solicitação musical aqui no 549-8117-9296. Um abraço para Santa Catarina, um abraço aí para nossos amigos aqui do Rio Grande do Sul, de perto, de longe. Nossos amigos que acompanham a gente pela internet também, né? É exemplo aí do nosso amigo Nilo Han, que tá sempre ouvindo a Salete FM lá de Mariluz, acompanhando a Salete FM pelo aplicativo, sempre nos ouvindo também. Para você que já levantou cedinho, tá tomando aquele mate, né, gente?

acompanhando a programação. Muito bom dia pra você então, pra você que já tá na lida, né? O pessoal do interior já levanta cedinho, né? Pra cuidar dos animais, da criação, e já estão com o radião a mil aqui na salete de Marcelino Ramos. E vamos começando aí, sem perda de tempo, ao som do Grupo Bate-Pé, né? Vamos cantando aí música do Porca Véia com o Grupo Bate-Pé e depois tem Brilha Som aqui no nosso Domingo Livre. Música.

Sucesso aí de banda Brilhação, de Alma Pura. 7 horas 36 minutinhos. Vamos trazendo o Ronaldo Viola aí, cantando Pescaria. Essa aí, pra quem gosta de pescaria assim como eu, vamos ouvir essa moda bonita então.

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1: 7:39.
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Vamos aí com o nosso Domingo Livre, 7 horas 42 minutinhos. Daqui a pouquinho tem o programa O de Casa com o Rui Ferri, né? Trazendo muita música pra você. Enquanto isso, vamos ouvindo agora as coleguinhas, né? Simone e Simária. E depois já, logo em seguida, tem a oração da manhã com o padre Reginaldo Manzotti.

0: Bom dia, amados irmãos e irmãs, neste domingo, dia do Senhor. Que a paz do Senhor esteja com você e hoje nós começamos todas as manhãs, fechando esse mês de junho, Sagrado Coração de Jesus. Exatamente isto. Então vamos juntos, lembrando, hoje é dia de ir na missa, hein? Não esqueça, é um mandamento da lei da igreja. E mandamento da lei de Deus. Em nome do Pai, do Filho e do Espírito Santo. Amém. Ó meu Jesus, no seu sagrado coração, eu confio as minhas intenções no despertar deste dia. Sagrado coração de Jesus, fonte de todas as graças e merecimentos, onde procurarei tesouro que contém todas as riquezas de vossa clemência e bondade? Onde baterei, a não ser na porta do vosso coração? Ó Sagrado Coração de Jesus, nesta manhã venho pedir consolação quando na aflição, proteção quando perseguido. Venho pedir, ó Sagrado Coração de Jesus, nesta manhã, força quando oprimido de tristeza. No teu coração, Jesus, encontro luz quando estou envolvido em trevas de dúvida e incredulidade. No despertar deste dia, Sagrado Coração de Jesus, eu venho reafirmar a minha confiança em vós. Doce Coração de Jesus, sede o meu amor. Doce Coração de Maria, sede a minha salvação. Sagrado Coração de Jesus, me proteja em todos os caminhos e decisões a serem tomadas hoje. Mas não permita, ó meu Jesus, que decisões tomadas me afaste do teu coração. Ao contrário, infunda-me vosso Espírito Santo, para que os sentimentos cultivados em mim sejam sentimentos de amor, justiça e ternura, que eu possa, ó Sagrado Coração de Jesus, ter o meu coração semelhante ao vosso. E se preciso for, ó Sagrado Coração de Jesus, arranque este coração de pedra e coloque um coração capaz de amar. Sagrado Coração de Jesus, eu consagro este dia a vós. Amém. Pai nosso que estais no céu, santificado seja o vosso nome. Venha a nós o vosso reino, seja feita a vossa vontade, assim na terra como no céu. O pão nosso de cada dia nos dai hoje. Perdoai-nos nas nossas ofensas, assim como nós perdoamos a quem nos tem ofendido. E não nos deixeis cair em tentação, mas livrai-nos do mal. Amém. Um bom dia no coração de Jesus a todos.
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2: 7:50.
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Domingão Livre com você, 7 horas 52 minutinhos. É, hoje um pouco felizes, né? A gente tá bem contente porque o Brasil ganhou de 3-0 aí do Haiti, né? É o mínimo, né? Que nem eu disse sexta-feira, né? Tinha que ter no mínimo uns 3-0, uns 3-1 aí pra gente comemorar, então saiu 3-0 pro Brasil. Dá pra ter feito mais um ou dois aí no segundo tempo, mas 3-0 aí tá o suficiente. Então vamos torcer aí pros nossos próximos jogos aí da seleção brasileira. Vamos ouvindo agora a música aí bonita, né? Vamos trazer o popurrí do Shot da Alegria. Vamos trazer a Solange Almeida cantando pra gente aí.

0: É isso aí, programa Domingo Livre, né? Não que a vida esteja assim tão boa, mas um sorriso ajuda a melhorar, né? Ouvimos ela, Solange Almeida, cantando então aqui no Domingo Livre. Vamos ouvindo para fechar nossa primeira meia hora do Domingo Livre. Vamos trazer DJ Ari SL depois com Corpo e Alma. E daqui um pouquinho já tem o Baitaca logo em seguida cantando pra gente aí a Caçada de Sapo.
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8 horas, mais 8 minutinhos. E assim vamos encerrando em mais uma edição aqui do programa Domingo Livre. Agradecendo a companhia e audiência de todos vocês. E no próximo domingo a gente está de volta, né? A partir das 7h30 da manhã. Vamos recordando agora, trazendo música lá. É música bonita. Vamos trazer eu e o João de Almeida Neto cantando Vozes Rurais. E já já tem o Rui Ferre, né? Já está aqui nos estúdios para transmitir para você o programa O De Casa, que começa dentro de instantes. Um beijo, fiquem todos com Deus, um bom domingo e até o nosso próximo programa aqui na mesma Salete FM.

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2: 8:13.
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Casa, bom dia, 21 de junho. Bem-vindo inverno para quem gosta. Hoje é início da estação mais fria do ano. Na minha companhia e do Ebenezer até às 10 da manhã, o De Casa e Rádio Salete, a voz da comunicação regional. 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E hoje vamos fazer sorteio de 2 quilos da erva mate tertúlia. Você participa do programa, liga para o WhatsApp da rádio, dá teu recado e vai participar do sorteio. Mas vamos já em frente com a música sertaneja, o sertanejo classe A. Saudade da minha terra, Chitãozinho e Chororó e Pirâmide do Amor do Duca e da Alvânia.

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0: 7:25.
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5: O de casa, abençoado domingo, na companhia da Rádio Salete, a voz da comunicação regional. O Tonho Pescador mandando para o Bonato. Bom dia, Bonato. Bonato que domingo passado foi um dos ganhadores aí da Erva Mate Tertúlia. 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Ou melhor, manda um recado no WhatsApp da rádio que fica mais fácil. Nós temos aí o nosso amigo Sérgio Fleck, que já está concorrendo. A Jocely também. Bom dia, Gaurama. Seu Osmar na companhia. Aquele abraço, abençoado domingo. Laurindo da Rosa em Erechim, bom dia, abraço. Laurindo. Tá frio, tá começando o inverno hoje. Mas vamos em frente. Agora me lembrei hoje, se estivesse vivo, o grande marcelinense. Sempre trabalhou por Marcelino Ramos, pelas causas que acreditava, e principalmente pelo turismo aqui da nossa cidade, Dr. Vilmar Rubinick. Se estivesse vivo, hoje estaria com mais um ano de vida. Doutor Vilmar, que sempre trabalhou também como médico e no esporte em Erechim, fez parte do Ipiranga. E aqui em Marcelino Ramos deixou a sua marca. Lembrando. Mas falando em aniversário, bota aí um feliz aniversário para nossa amiga Carol Gomes, parceira do Tito, aí da Rádio Web. Bom dia, Carol. Aquele abraço, feliz aniversário. É isso aí, tudo de bom. 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Um abraço aí para o Éder e para a família. Essa hora deve estar mateando e na companhia da Rádio Salete. E vamos em frente com música gaúcha de fundamento. poncho molhado.

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3: O Casa, paz e bem. Abençoado domingo. Nosso amigo Nilo Han no litoral, sempre acompanhando. Bom dia, Água Verde. O Celso e a Ana na companhia. Excelente domingo. Agora, acontece de tudo com o dinheiro público. É roubo que não termina. A vice-prefeita Juliana Maria Teixeira, vice-prefeita afastada da prefeitura de Ribeira, São Paulo. Não dá para acreditar, Ebenezer, o que, que essa vice-prefeita fez. Desviou mais de 40 mil reais de dinheiro público para contratar uma mãe de santo para fazer um feitiço contra a esposa do amante. Mas não dá mais para acreditar. Como diz o caboclo, pinchar uma praga na esposa do amante com dinheiro público. Desviou e o Ministério Público está denunciando. Pediu o seu afastamento. Entre as acusações, desvio do dinheiro, também contratação de funcionários fantasma. Vice-prefeita de Ribeira, São Paulo. Dinheiro público para pagar uma maração amorosa. Mas o que, que é isso? É o dinheiro público, é a impunidade para esse pessoal do primeiro escalão, chamado Colarinho Branco, vice-prefeito acusado de desviar 41 mil para mãe de santo. Também responde por servidora fantasma. Não dá para acreditar. Até nisso chegamos. E falando nisso aí, depois vamos aprofundar essa questão do roubo desse país aí. 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Bom negócio para vocês. E vamos em frente com duas baita marca. Agora sim, música sertaneja classe A. Vontade Dividida, Milionário José Rico e Bar da Esquina, Nando Moreno.

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1: 8:53.
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1: Casa, bom dia. Um domingo louco de especial pro nosso amigo Chico Sutiello em Coronel Teixeira. Pediu e daqui a pouco vamos tocar uma com o Teixeirinha. Vai para nossos amigos de Tabanduá, pessoal do supermercado Preço Bom, o Machado e toda a sua equipe. Nosso amigo Pissai e a família Wunder de Tabanduá, obrigado pela companhia aí no estado catarinense Concórdia. 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E o Atlântico ganhou, atropelou na verdade o Pato aí de Pato Branco por 6-1 e segue líder do Campeonato Nacional de Futsal. A gente tem que ir também dar um apoio para o Atlântico. Aqui do lado, Erechim, um dos grandes times brasileiros na Liga Nacional, futsal, e muitas vezes a gente não acompanha e não dá uma força. Com atuação dominante no Caldeirão do Galo, chega a 8ª vitória em 9 jogos. E agora vai para o duelo decisivo contra o Joinville na próxima rodada. É isso aí. Dale Galo, dale Atlântico. E vamos em frente com duas baita marcas. Duas música gaúcha de fundamento, Chiquita e Edu Silva e Lembranças Porca Véia.

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3: Um domingo louco de especial para nossa amiga aqui de Marcelino Ramos, a dona Hilda Francisca da Rosa, obrigado pela companhia, o Mauri Rodrigues, o Cabo em Coronel Teixeira, seu Adolfo Liebke, obrigado pela companhia. Na sequência, depois vou mandar essa música para o nosso amigo Cabo, para o seu Adolfo e para a família Sutiel que estão nos acompanhando. 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Mas vamos em frente, então vamos mandar. E lembrando a todos, hein, você liga pra cá, manda teu recado pelo WhatsApp e participa do sorteio da Erva Mate Tertúlia. 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Erva de qualidade, um bom mate, um bom vinho, uma cachaça. E sempre na sexta-feira à tarde, aquele pãozinho quente no forno a lenha. Então vai a próxima a pedido, Gaúcho de Passo Fundo.

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1: O de casa, um abençoado domingo, na companhia da Rádio Salete, a voz forte da comunicação regional. E lembrando também, dia 21 de junho de 2004, aos 82 anos, no Rio de Janeiro, vítima do infarto agudo, faleceu Leonel de Moura Brizola. Seu falecimento gerou forte comoção nacional, causa da morte e insuficiência respiratória. Brizola havia retornado do exílio e retornou para o Rio de Janeiro. Foi o único que conseguiu se eleger pelo voto por dois estados, governador, Rio Grande do Sul e Rio de Janeiro. Homem combativo, você pode não ter gostado do histórico dele, mas não tem essa pecha de ladrão que a maioria dos nossos políticos hoje tem, porque bota a mão no dinheiro público. Alguém lembra? Alguém está lembrado do que aconteceu com o careca do INSS? É agora, poucos dias, o homem botou a mão, roubou, ninguém mais fala. O irmão do presidente Lula estava envolvido, não sei se tem culpa ou não, mas não falo mais desse caso. Agora o caso do Banco Master. Você viu o que acontece? As grandes lideranças políticas do Brasil envolvido. É o partido do PMDB, é o partido do PT, é o PP, é o Diabo A4, todo mundo envolvido e a impunidade não dá nada. Agora a Polícia Federal investiga se Jacques Wagner, que é líder do governo Lula, também, operação feita aí pela Polícia Federal, também teria recebido apartamento e dinheiro. Nega, o parlamentar nega, mas é impunidade. E lembrando que o caso do Banco Master é um dos maiores roubos da história do mundo, não do país. Para você ter uma ideia, toda a população brasileira, quase todos, joga o Natal de Mega Sena, o grande bolão do final do ano, dá em torno de 500 milhões por extração. A colonização italiana no Brasil comemorou esse ano 150 anos. Dá uma Mega Sena por ano. É como se, desde que a colonização italiana está no Brasil, tivesse roubado, para dar um exemplo aí, todo ano, referente a 500 milhões para fechar os 80 bilhões que essa gente roubou. Roubou, botou a mão e a impunidade vai continuar. Roubaram do velhinho, roubaram do aposentado, roubaram do doente, roubaram do paralítico, roubaram de todo mundo. É a impunidade. E isso só poderia mudar numa democracia, através do voto. Mas aí é difícil, porque pobre não vota em pobre. E lembrando a todos que até o Poder Judiciário e a grande imprensa desse país estão envolvidos nesse escândalo. Então não dá para aguentar. A gente tem que ficar inconformado, é só isso que acontece ao pobre. Porque se o pobre fizer alguma coisa, cadeia. Mas vamos em frente com o melhor da nossa música, o sertanejo classe A, minha serenata João Mineiro e Mariano, e eu vou rifar meu coração, Marcos Paulo e Marcelo. Deixa cair.

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1: 9:23.
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2: O de Casa, bom dia, Concórdia, Santa Catarina. Os Librandão na companhia. Aquele chasque pra ti, Oli. Aqui em Marcelino Ramos, a Denise Tubido pediu, e depois vamos mandar o homem do Pala Branco, o José Ficanha, sua esposa, dona Clementina, na companhia, muito obrigado. O nosso amigo Alcides Schwingel, o Dinho na coxilha, a família Boff, o Claudir Lazarotto, o Eugênio, o baixinho da Emater, também sempre na companhia, seu Arthur Pocher, o Giba, família Luqueta, aquele abraço. 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E vamos agora a pedido da Denise Tubino, o homem do Pala Branco.
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2: E essa também vai a pedido do seu Ficanha. O rancho do Capivari e o homem do Pala Branco. Deixa cair.
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1: 9:35.
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2: O De Casa, bom dia. E o recado do nosso amigo Eugênio Baixinho da Emater. Fomos colegas muito tempo na classificação. Bom dia, que as bênçãos de Deus nunca faltem sobre a sua vida, sua casa e sua família. Obrigado, Eugênio. Aquele abraço. E a Solange Casadei também está no sorteio. Bom dia, Solange. O Bonato também pediu a música e daqui a pouquinho mais vamos tocar. E vai o nosso chasque para toda a gauchada que nos acompanha no O De Casa. E da sequência, duas baita marcas. O que tem a Rosa, os mirins. E se ainda existe amor, Lourenço e Lourival.

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1: 9:44.
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3: O de Casa, abençoado domingo. Paulo Vargas e Marcelino Ramos. 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E falando em Severiano de Almeida, nosso abraço para a gauchada de Severiano de Almeida, o Ritter, o BNK, da Oficina Mecânica BNK, o Beto da Autoelétrica, muito obrigado pela companhia. 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E vamos em frente a pedido do nosso amigo Eugênio, Sonho de Caboclo.

0: casa, obrigado pela companhia, um abençoado domingo, aquele abraço. E lembrando que fizemos o sorteio da erva mate Tertúlia, a ganhadora Solange Casadei, pode retirar aqui na rádio, e o Paulo Vargas, vai ficar 2 kg aí, então, para Solange Casadei e o Paulo Vargas. 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E a Erva Mate Tertúlia, um bom domingo, aquele abraço. E na sequência, duas baita marca, o Vento Os Monarcas e a pedido do nosso amigo Bonato, Pensão da Estrada. Bom domingo, aquele abraço. Obrigado pela companhia.
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1: 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FM e a hora certa.
2: 9:57.
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10: Louvado seja nosso Senhor Jesus Cristo.
11: Para sempre seja louvado.
10: Bom dia a todos.
11: Bom dia.
10: Sejam bem-vindos, queridos irmãos e irmãs, aqui presentes no Santuário Nossa Senhora da Salete, todos os radiovintes que rezam conosco a partir desse instante pela Rádio Salete de Marcelino Ramos. Com muito carinho, acolho a todos e apresentamos ao Senhor as intenções confiadas a este santuário por ocasião desta Santa Missa. Na Liga Perpétua de Missas, rezamos este mês de junho pelo falecido Remo Pelizzari. Também lembramos os missionários salitinos falecidos em junho, Padre João Casagrande, Padre Jacinto Pazim, Padre Arcângelo Vigne, Padre José Júnior Vicente, Padre Clemente Mussier, Padre Anacleto Ortigara, irmão Orlando Franzon, irmão Rafael Rosé. Também rezamos pelo falecido Irineu Helena e Neuza Moresco. Em oração Cristóvão, pedindo proteção para a empresa de transporte Presidente Soares e seus funcionários, que o Divino Espírito Santo derrame bênção sobre a família de Eduardo de Carvalho e Vanessa Pazini. Que Nossa Senhora da Salete e Santo Antônio derrame bênção sobre as famílias de Sérgio e Cecília Sartori, Wilson e Claudete Pazini. Lembramos também hoje o oitavo ano de falecimento de Darcy Lucchini. Falecida Maria Justina Inês Lucchini, 10 anos de falecimento. Os falecidos das famílias Glovaski, Kloschinski e Fleck. Segundo mês de falecimento de Lúcia Fornal. Falecido Olívio Venturim, a pedido de Osvaldo Venturim e família. Falecido Vinícius Luiz Boff, a pedido da família. Falecido João Velmar Kuhn, a pedido da família. E falecido Desair Bertolini, a pedido de sua filha, Marloiva Biavati. Nessas intenções, nossas intenções particulares, as motivações que nos trazem a celebrar e a render graças hoje, nós depositamos no altar do Senhor. Celebramos a liturgia do 12º domingo do tempo comum. Acolhamos a procissão litúrgica, presidente desta celebração, Padre Maurício Zagonel, junto com Padre Fernando, cantando o canto inicial.

0: Em nome do Pai, e do Filho, e do Espírito Santo.
1: Amém.
0: Que a graça e a paz de nosso Senhor Jesus Cristo, o amor do Pai, a comunhão do Espírito Santo estejam sempre convosco.
1: Bendito seja Deus que nos reuniu no amor de Cristo.
0: Bom dia.
1: Bom dia.
0: Queridos irmãos e irmãs, sejamos bem-vindos, bem-vindas a esta celebração. Que bom podermos nos reunir na casa do Senhor, neste dia aí dedicado. Também recordamos hoje, dia de São Luís Gonzaga, dia de todos os seminaristas. Por isso, nesta celebração, rezemos por todas as vocações ao ministério sacerdotal. Meus irmãos e minhas irmãs, invoquemos o Senhor nosso Deus para que abençoe esta água que vai ser aspergida sobre nós, recordando o nosso batismo. Que Ele se digne ajudar-nos para permanecermos fiéis ao Espírito que recebemos. Deus eterno e todo-poderoso, pela água, fonte de vida e princípio de purificação, quisestes lavar-nos do pecado e dar-nos o prêmio da vida eterna. Neste dia que vos é consagrado, nós vos pedimos que vos digneis abençoar esta água, para que ela seja sinal da vossa proteção. Renovai em nós a fonte viva da vossa graça e libertai-nos por ela de todo o mal espírito do corpo e da alma, para que possamos nos aproximar de vós com o coração puro e receber dignamente a vossa salvação. Por Cristo nosso Senhor.
1: Amém.
0: Enquanto seremos aspergidos, vamos cantar.

0: Deus eterno e todo-poderoso, tenha compaixão de cada um de nós, perdoe as nossas faltas, os nossos pecados, e um dia nos conduza a participar da vida eterna.
1: Amém.
0: Senhor, tende piedade de nós.
2: Senhor, tende piedade de nós.
0: Cristo, tende piedade de nós.
2: Cristo, tende piedade de nós.
0: Senhor, tende piedade de nós.
2: Senhor, tende piedade de nós.
0: A partir deste instante, Padre Fernando vai se colocar à disposição em um dos confessionários no interior do santuário para poder atender a confissão. Glorifiquemos a Deus.

0: Oremos. Concedei-nos, Senhor, a graça de sempre temer e amar vosso santo nome, pois nunca cessais de conduzir os que firmais solidamente no vosso amor. Por nosso Senhor Jesus Cristo, vosso Filho, que é Deus, e convosco vive e reina na unidade do Espírito Santo por todos os séculos dos séculos.
1: Amém.

0: Leitura do livro do profeta Jeremias. Jeremias disse: Eu ouvi as injúrias de tantos homens e os vi espalhando o medo em redor. Denunciai-o, denunciemo-lo. Todos os amigos observam minhas falhas. Talvez ele cometa um engano e nós poderemos apanhá-lo e desforar-nos dele. Mas o Senhor está ao meu lado como um forte guerreiro. Por isso, os que me perseguem cairão vencidos. Por não terem tido êxito, eles se cobrirão de vergonha. Eterna infância, eterna infâmia que nunca se apaga. Ó Senhor dos exércitos, que provas o homem justo e vês os sentimentos do coração, rogo-te, me faças ver tua vingança sobre eles, pois eu te declarei a minha causa. Cantai ao Senhor, louvai ao Senhor, pois ele salvou a vida de um pobre homem das mãos dos maus. Palavra do Senhor.
1: Graças a Deus.

0: Leitura da carta de São Paulo aos Romanos. Irmãos, o pecado entrou no mundo por um só homem. Através do pecado entrou a morte. E a morte passou para todos os homens, porque todos pecaram. Na realidade, antes de ser dada a lei, já havia pecado no mundo. Mas o pecado não pôde ser imputado quando não há lei. No entanto, a morte reinou desde Adão até Moisés, mesmo sobre os que não pecaram como Adão, o qual era a figura provisória daquele que deveria vir. Mas isso não quer dizer que o dom da graça de Deus seja comparável à falta de Adão. A transgressão de um só levou a multidão humana à morte, mas foi de modo bem superior que a graça de Deus, ou seja, o dom gratuito, concedido através de um só homem, Jesus Cristo, se derramou em abundância sobre todos. Palavra do Senhor.
1: Graças a Deus.

0: Senhor esteja convosco.
1: Ele está no meio de nós.
0: Proclamação do Evangelho de Jesus Cristo segundo Mateus.
1: Glória a vós, Senhor.
0: Naquele tempo disse Jesus a seus apóstolos: não tenhais medo dos homens, pois nada há de encoberto que não seja revelado, e nada há de escondido que não seja conhecido. O que vos digo na escuridão, dizei-o à luz do dia. O que estáis ao pé do ouvido, proclamai sobre os telhados. Não tenhais medo daqueles que matam o corpo, mas não podem matar a alma. Pelo contrário, temei aquele que pode destruir a alma e o corpo no inferno. Não se vendem dois pardais por algumas moedas? No entanto, nenhum deles cai no chão sem o consentimento do vosso Pai. Quanto a vós, até os cabelos de vossa cabeça estão todos contados. Não tenhais medo. Vós valeis mais do que muitos pardais. Portanto, todo aquele que se declarar a meu favor diante dos homens, também eu me declararei em favor dele, diante do meu Pai que está nos céus. Aquele, porém, que me negar diante dos homens, também eu o negarei diante de meu Pai que está nos céus. Palavra da

Queridos irmãos e irmãs, mais uma vez reforço a minha saudação fraterna a cada um de vocês que se encontram aqui no Santuário Salete nesta manhã. Também reforço minha saudação fraterna a todos que nos escutam através da Rádio Salete de Marcelino Ramos. Que bom podermos nos encontrar aqui neste santuário nesta manhã, domingo, dia do Senhor, para nos alimentarmos da palavra e da Eucaristia, fortificarmos a nossa vida e também a nossa missão de batizados e batizadas em prol do reino de Deus. A liturgia deste 12º domingo do tempo comum, ela tem como tema de fundo doar a vida por causa do reino de Deus. E este é o grande compromisso e este é o chamado que também cada um e cada uma de nós recebe no dia do nosso batismo: doar a nossa vida em prol do reino, anunciar, levar a boa nova do Evangelho, levar Jesus Cristo às pessoas que ainda não o conhecem. Na primeira leitura que nós fomos convidados a ouvir, o profeta Jeremias, ele apresenta as dificuldades, ele apresenta as perseguições e as rejeições que ele, enquanto profeta, enfrentou diante do povo enquanto anunciava o reino de Deus. E o texto que nós ouvimos, ele pertence a uma espécie de confissão realizada pelo profeta, aonde ele relata a grande sedução, o grande

confiou em Deus, apresentando-o como o grande guerreiro, aquele que desmascara as falsas acusações, aquele que mostra onde estão os opressores, aquele que mostra onde estão a injustiça, a vaidade, a arrogância, e ajuda a comunidade, o povo fiel, a reerguer-se diante de todas estas dificuldades. E o profeta, nesse trecho que nós ouvimos, ele dá o seu desabafo, aonde ele alivia o seu coração, numa atitude de serenar o ânimo, de serenar a dificuldade, de serenar também aquilo que estava ao seu entorno, para poder refazer as suas energias, para poder levar a palavra de Deus adiante, profetizando aquilo que Deus poderia fazer para com a comunidade de Israel. E vale lembrar que o profeta Jeremias, quando escreve este texto, o reino de Judá está prestes a cair, está prestes a desmoronar. Então o povo vivia uma grande insegurança, o povo vivia um grande tormento, o povo estava inseguro, não sabia para onde colocar as suas energias. E o profeta diz: confie em Deus, pois ele há de amparar vocês diante de todas as dificuldades. E o profeta vive a certeza da libertação, aonde o povo, confiando em Deus, é libertado de toda a amargura, de toda a incerteza e de toda a violência. E Deus já salvou, como afirma o profeta. E a sua luta, ela não é estéril, pois Deus é o seu juiz e Deus é o guarda de Israel. No evangelho que nós ouvimos, retirado de Mateus, o evangelista vai nos levar a ouvir Jesus colocando todo aquele povo, toda aquela

Esse é o nosso compromisso. É isso que Jesus hoje vem nos falar ao nosso coração. Nós precisamos ser pessoas comprometidas com o seu projeto e com o seu reino. E acima de tudo, testemunhando a boa nova que vem sempre ao nosso encontro. E Jesus no Evangelho, ele faz algumas perguntas. De forma sucinta, por trás das suas palavras, ele nos pergunta: a quem nós devemos obedecer na nossa vida? A quem nós devemos temer? Aonde nós devemos depositar as nossas confianças? Por isso que Jesus vai se utilizar da figura dos pardais ou dos fios de cabelos que estão sobre as nossas cabeças. Algo que é insignificante saber quantos cabelos temos na nossa cabeça. Mas se até isso Deus sabe sobre nós, nós somos muito importantes para o Senhor. Ou seja, nós devemos depositar a nossa confiança, depositar a nossa obediência, depositar o nosso temor em Deus. Pois no mundo tudo é passageiro, tudo passa. Nós precisamos de fato confiar naquele que tem a primazia da vida, aquele que cuida, aquele que rege. E Jesus diz que o martírio, ele é uma consequência do anúncio libertador. Todos aqueles que de fato se comprometem com o Evangelho, todos aqueles que se comprometem com o reino de Deus, estão propensos ao martírio. Estão propensos muitas vezes a serem apedrejados, a serem acusados por anunciarem o reino de Deus. Um reino que é de justiça, um reino que é de paz e um reino que é de amor. E Jesus afirma no Evangelho que nós ouvimos que só Deus tem o poder sobre tudo. Nós não devemos colocar as nossas esperanças e as nossas confianças em homens, pois o homem, ele é falho, o homem, ele tem o seu fim. Deus é eterno, ele sempre esteve, ele está e sempre estará conosco, cuidando e zelando por cada um de nós. E a ordem que Jesus dá no Evangelho de hoje é anunciar o seu reino. E o anúncio do reino nada mais é do que nós vivermos com fidelidade o nosso batismo, sendo profetas, sacerdotes e reis, anunciando o Cristo Jesus, anunciando a sua boa nova e proclamando o seu reino, que é um reino de verdade, que é um reino que não tem medo, que é um reino que vence a morte, que vence o pecado e que vence todas as injustiças, pois Deus sempre está presente na vida e na caminhada de cada um de nós. E por fim, a carta de São Paulo aos Romanos, ela fecha toda este compromisso desta liturgia que nós ouvimos. Onde Paulo, ao falar aos Romanos, ele nos apresenta duas figuras, duas opções, duas formas diferentes de nós depositarmos a nossa vida e, acima de tudo, também de assumirmos o compromisso. Nos apresenta a figura do primeiro Adão, aquele que por meio dele entrou o pecado no mundo. E nos apresenta o segundo Adão, Jesus Cristo, Filho de Deus, aquele que nos veio a salvação e a reconciliação. Ou seja, Paulo nos mostra que por meio do Cristo nós fomos reconciliados, nós fomos salvos, nós fomos colocados de volta à companhia e à filiação de Deus. E Paulo faz esta diferença entre o pecado e a salvação. E diz: aonde superabundou, onde habitou o pecado, superabundou a graça. Ou seja, aonde o pecado existiu no mundo, Deus colocou a sua graça e o seu amor para resgatar a cada um de nós. Por isso, Paulo afirma: Deus é misericórdia, pois rompe o pecado e introduz a graça, a vida, a plenitude a cada um de nós. A liturgia deste final de semana, queridos irmãos e irmãs, é um convite a nós olharmos para dentro de cada um de nós e vermos como de fato estamos vivendo o nosso batismo. Precisamos de fato ser pessoas comprometidas e assumirmos o compromisso de levar adiante o Evangelho, de anunciar

0: guiá-lo sem ter medo, para que possamos construir no mundo justiça, paz, igualdade, fraternidade e amor. Que o Deus da esperança, fonte da vida e da graça, derrame sobre nós o seu amor e a sua misericórdia. Que assim seja para sempre.
1: Amém.
0: Creio em Deus Pai
1: Todo-Poderoso, Criador do céu e da terra, e em Jesus Cristo, seu único Filho, nosso Senhor, que foi concebido pelo poder do Espírito Santo, nasceu da Virgem Maria, padeceu sob Pôncio Pilatos, foi crucificado, morto e sepultado, desceu à mansão dos mortos, ressuscitou ao terceiro dia, subiu aos céus, está sentado à direita de Deus Pai Todo-Poderoso, de onde há de vir julgar os vivos e os mortos. Creio no Espírito Santo, na Santa Igreja Católica, na comunhão dos santos, na remissão dos pecados, na ressurreição da carne, na vida eterna. Amém.
0: Jesus nos garantiu que o Pai do Céu nos assiste ao longo de nossa vida. Confiantes nesta promessa, dirijamo-lhe nossa oração comunitária. E após cada prece, vamos dizer: Vinde, ó Deus, em nosso auxílio.
2: Vinde, ó Deus, em nosso auxílio.
3: Nada há de encoberto que não seja revelado, para que a Igreja, com humildade, clareza e força profética, desmascare as falsas seguranças humanas, nós vos pedimos.
2: Vinde, ó Deus, em nosso auxílio.
3: Proclamai sobre os telhados aquilo que ouvis, para que não nos envergonhemos da palavra de Deus, mas sejamos suas testemunhas autênticas, nós vos pedimos.
2: Vinde, ó Deus, em nosso auxílio.
3: Não tenhais medo, para que, fortalecidos pela Eucaristia, sejamos corajosos na prática do bem a todas as pessoas, enfrentando o espírito do egoísmo, nós vos pedimos.
2: Vinde, ó Deus, em nosso auxílio.
0: Derramai copiosamente, ó Pai, a vossa graça em nossos corações, para que possamos fazer tudo conforme a vossa vontade. Por Cristo nosso Senhor.
1: Amém.
0: Momento do ofertório, enquanto apresentamos o pão e o vinho sobre o altar, também possamos apresentar a nossa oferta material em prol deste santuário. Cantemos. Amém.

0: Orai, irmãos e irmãs, para que o meu e o vosso sacrifício seja aceito por Deus Pai Todo-Poderoso.
1: Receba, ó Senhor, por tuas mãos este sacrifício, para a glória do seu nome, para o nosso bem e por toda a Santa Igreja.
0: Acolhei, Senhor, nós vos pedimos, este sacrifício de louvor e de reconciliação, e fazei que, por ele purificados, vos ofereçamos o afeto de um coração que vos agrade. Por Cristo nosso Senhor.
1: Amém.
0: O Senhor esteja convosco.
1: Ele está no meio de nós.
0: Corações ao alto.
1: O nosso coração está em Deus.
0: Demos graças ao Senhor que é nosso Deus.
1: É nosso dever e nossa salvação.
0: Na verdade, é digno e justo, é nosso dever e salvação dar-vos graças sempre e em todo lugar. Senhor Pai Santo, Deus Eterno e Todo-Poderoso, nós reconhecemos que pertence à vossa imensa glória, socorrer a nós mortais com a vossa divindade e servir-vos da nossa condição mortal como remédio para nos libertar da morte e abrir-nos o caminho da salvação. Por Cristo, Senhor nosso. Por ele, os coros dos anjos adoram a vossa grandeza e se alegram eternamente na vossa presença. Concedei também a nós associar-nos aos seus louvores, cantando a uma só voz.

0: Na verdade, ó Pai, vós sois santo e fonte de toda a santidade. Santificai, pois, estes dons, derramando sobre eles o vosso Espírito, a fim de que se tornem para nós o corpo e o sangue de nosso Senhor Jesus Cristo.
1: Enviai o vosso Espírito Santo.
0: Estando para ser entregue, abraçando livremente a paixão, Jesus tomou o pão, pronunciou a bênção de ação de graças, partiu e o deu aos seus discípulos, dizendo: Tomai todos e comei. Isto é o meu corpo, que será entregue por vós.

Do mesmo modo, ao fim da ceia, ele tomou o cálice em suas mãos e, dando graças novamente, o entregou aos seus discípulos, dizendo: Tomai todos e bebei. Este é o cálice do meu sangue, o sangue da nova e eterna aliança, que será derramado por vós e por todos para a remissão dos pecados. Fazei isto em memória de mim.

0: Mistério da fé.
1: Anunciamos, Senhor, a vossa morte e proclamamos a vossa ressurreição. Vinde, Senhor Jesus.
0: Celebrando, pois, o memorial da morte e ressurreição do vosso Filho, nós vos oferecemos, ó Pai, o pão da vida e o cálice da salvação, e vos agradecemos porque nos tornastes dignos de estar aqui na vossa presença e vos servir.
1: Aceitai, ó Senhor, a nossa oferta.
0: Suplicantes vos pedimos que, participando do corpo e o sangue de Cristo, sejamos reunidos pelo Espírito Santo num só corpo.
1: O Espírito nos una num só corpo.
2: Lembrai-vos, ó Pai, da vossa Igreja que se faz presente pelo mundo inteiro, e aqui convocada no dia em que Cristo venceu a morte e nos fez participantes de sua vida imortal. Que ela cresça em caridade, em comunhão com o Papa Leão, com nosso Bispo Admir, os bispos do mundo inteiro, os presbíteros, os diáconos e todos os ministros do vosso povo.
1: Lembrai-vos, ó Pai, da vossa Igreja.
3: Lembrai-vos também, na vossa misericórdia, dos nossos irmãos e irmãs que adormeceram na esperança da ressurreição. Todos aqueles citados no início desta celebração e aqueles que trazemos em nosso coração e nossa mente neste instante, e de todos os que partiram desta vida, acolhei-os junto a vós, na luz da vossa face.
1: Concedei-lhes, ó Senhor, a luz eterna.
3: Enfim, nós vos pedimos, tende piedade de todos nós, e dai-nos participar da vida eterna. Com a Virgem Maria, Mãe de Deus, São José, seu esposo, os apóstolos, São Luís Gonzaga e todos os santos que neste mundo viveram na vossa amizade, a fim de vos louvarmos e glorificarmos por Jesus Cristo, vosso Filho.
0: Por Cristo, com Cristo e em Cristo, a vós, Deus Pai Todo-Poderoso, na unidade do Espírito Santo, toda a honra e toda a glória por todos os séculos dos séculos.

0: Guiados pelo Espírito do Senhor, formados pela sabedoria do Evangelho, ousamos dizer: Pai nosso, que estais nos céus, santificado seja o vosso nome.
1: Venha a nós o vosso reino, seja feita a vossa vontade, assim na terra como no céu. O pão nosso de cada dia nos dai hoje, perdoai as nossas ofensas, assim como nós perdoamos a quem nos tem ofendido. E não nos deixeis cair em tentação, mas livrai-nos do mal.
0: Livrai-nos de todos os males, ó Pai, e dai-nos hoje a vossa paz. Ajudados pela vossa misericórdia, sejamos livres do pecado e protegidos de todos os perigos, enquanto aguardamos a feliz esperança e a vinda do nosso Salvador, Jesus Cristo.
1: Vosso é o reino, o poder e a glória para sempre.
0: Senhor Jesus Cristo, que dissestes aos vossos apóstolos: eu vos deixo a paz, eu vos dou a minha paz. Não olheis os nossos pecados, mas a fé que anima a vossa igreja. Dai-lhe, segundo o vosso desejo, a paz e a unidade. Vós que sois Deus, com o Pai e o Espírito Santo.
1: Amém.
0: Que a paz do Senhor esteja sempre convosco.
1: O amor de Cristo nos uniu.

0: Eu sou o bom pastor, eu dou minha vida pelas ovelhas, diz o Senhor. Felizes os convidados para participar do banquete nupcial do Cordeiro. Eis aqui o Cristo Jesus, ele que tira o pecado do mundo.
1: Senhor, eu não sou digna de que entreis em minha morada, mas dizei uma palavra e serei salvo.

0: Oremos. Renovados pelo alimento do precioso corpo e sangue do vosso Filho, imploramos vossa misericórdia, Senhor. Dai-nos receber um dia, resgatados para sempre, a salvação que celebramos fielmente. Por Cristo nosso Senhor.
1: Amém.
0: Voltando nosso olhar à imagem de Nossa Senhora da Salete, queremos a ela entregar, oferecer todas as vocações. Todas as vocações dos missionários de Nossa Senhora da Salete, todas as vocações também ao ministério ordenado, cada uma das famílias, para que o Senhor sempre desperte e suscite em nossas famílias vocações para seu reino. E também para que nós sejamos comprometidos com o anúncio da sua palavra. Estendendo a nossa mão em direção à imagem de Nossa Senhora, saudemos a Virgem Maria, dizendo: Ave Maria,
2: cheia de graça, o Senhor é convosco. Bendita sois vós entre as mulheres, e bendito é o fruto do vosso ventre, Jesus. Santa Maria, Mãe de Deus, rogai por nós, pecadores, agora e na hora de nossa morte. Amém.
0: Nossa Senhora da Salete, reconciliadora dos pecadores,
2: rogai sem cessar por nós que recorremos a vós.
0: Com as nossas palmas, saudemos Nossa Senhora da Salete. Viva Nossa Senhora da Salete!
1: Viva!
0: Viva Jesus Cristo! Tenha a bondade de sentar um pequeno instante. Muito bem, quem visita hoje o nosso santuário, levante a mão. Isto, sejam muito bem-vindos, uma salva de palmas para todos. Temos o Joraci, que é zelador da revista Salete, lá em Guararapes, Chavantina. Bem-vindo também toda a família. Pessoal de Marcelino Ramos também, levanta a mão. Isto, pessoal da casa, bem-vindos. Que bom tê-los aqui conosco. Como foi anunciado na semana passada e também no decurso desta semana, ao final da missa nós vamos ter a Capela da Reconciliação aberta para que vocês possam então contemplar a obra de arte que lá está sendo feita. Obra de arte sacra pintada pelo Marcílio Soares, é ele que está pintando a nossa Capela da Reconciliação. Então todos são convidados ao final da celebração se dirigir à Capela das Confissões, ela lá estará aberta para que vocês possam contemplar esta obra de arte. Pedimos por gentileza que não tirem fotos, tá? Porque a obra não está finalizada, ainda não foi feita a bênção. Então, por favor, não tirem fotos, é somente para que vocês possam ver e acompanhar também esta bonita obra de arte, para que vocês possam também ter noção daquilo que depois vai ser feito aqui ao fundo do nosso presbitério. Finalizando lá, nós queremos também fazer uma bonita obra de arte no interior deste santuário. Recordamos também que nesta semana, dia 24, na quarta-feira, nós temos o dia de São João Batista, é feriado municipal, missa na Igreja Matriz, às 10 horas da manhã, depois também tem a feijoada. Todos são convidados também a participar deste momento bonito também da vida da paróquia. Agradecemos a presença, a participação de cada um e cada uma de vocês nesta manhã aqui na missa, aqui no Santuário Salete. Sempre bem-vindos. Nos coloquemos de pé para recebermos então a bênção final. O Senhor esteja convosco.
1: Ele está no meio de nós.
0: Que o Deus da vida e da vida.

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5: 10 horas e 58 minutos.
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9: O Uruguai sabe que tem pela frente um adversário surpreendente, com um goleiro que tá bem.
10: Mas o Uruguai é inadiável, porque depois a última é a Espanha, né?
9: É, exatamente, então o Uruguai é hoje que tem que fazer o que não fez no jogo passado. Bem. E até o fim do jogo foi do Uruguai, né?
10: Nova Zelândia e Egito fecham a noite.
9: Esse jogo, pela tradição, é ruim de encarar. Mas é o Egito do Salah, né?
10: Salah. Vem aí notícia na hora certa. Nós já voltamos.

0: 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Motociclista morre em colisão frontal contra carro na BR-471 em Rio Pardo, na manhã de hoje. 5 postos de saúde estão abertos até às 7 horas da noite deste domingo em Porto Alegre para reforço de vacinação e realização de consultas. Colômbia vai às urnas hoje para eleger novo presidente. Tempo parcialmente nublado em Porto Alegre, agora faz 14 graus. O domingo deve ser de tempo firme, com sol entre nuvens e frio no Rio Grande do Sul. As máximas previstas no estado não passam de 18 graus. 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
0: Ainda com um pouco de lentidão na ponte do Guaíba devido à finalização do içamento do vão móvel. Ainda tem outro novo içamento previsto para a próxima hora. No interior do estado, teve um acidente com morte na BR-471 em Rio Pardo. Um carro e uma moto bateram de frente e o motociclista não resistiu no quilômetro 171. As pistas já foram liberadas e a perícia é aguardada no local.
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0: O vice-presidente dos Estados Unidos, J.D. Vance, entrou em reunião com autoridades que participarão das negociações deste domingo entre os norte-americanos e o Irã. O encontro ocorre em Zurique, na Suíça. Um vídeo divulgado por portais de notícias mostrou Vance conversando com líderes políticos do Paquistão. Bandeiras dos Estados Unidos e do Irã, assim como dos mediadores, Catar e Paquistão, foram colocadas na sala. Os países voltam a negociar um acordo de paz após mais de 3 meses de conflito. Homem morre ao colidir com um carro em árvore na RS-129, na Serra.
2: Ele tinha 28 anos e conduzia um veículo Gol que saiu da pista e colidiu contra as árvores. O acidente foi no quilômetro 149 da rodovia estadual em Serafina Correia, por volta das 4h30 da madrugada de hoje, próximo ao bairro Aparecida. Uma jovem de 18 anos, que era passageira do carro, ficou ferida, mas conseguiu sair do veículo e chamar o socorro, segundo os bombeiros de Serafina Correia. Depois ela foi encaminhada para atendimento. O nome do homem não foi informado. Da Gaúcha Serra, Marcos Cardoso.
0: 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De Porto Alegre, Ian Tambará.
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3: A Copa do Mundo tem mais uma seleção eliminada. Depois de sofrer uma goleada para o Japão por 4-0 na madrugada, a Tunísia está fora do Mundial. Hoje, o futebol continua. À 1h, a Espanha busca sua primeira vitória. O confronto agora na segunda rodada é contra a Arábia Saudita. Também pelo Grupo H, o Uruguai joga contra Cabo Verde às 19h. Pelo Grupo G, às 16h, o Irã joga em Seattle, nos Estados Unidos, contra a Bélgica. O outro jogo da chave acontece às 22h, fechando o dia, entre Nova Zelândia e Egito. O Brasil está na liderança do Grupo C com 4 pontos, mesma pontuação de Marrocos, mas com maior saldo de gols. Na quarta-feira, às 19h, a seleção enfrenta a Escócia e depende só de si para passar para a fase de 16avos de final.
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0: hábito, Domingo Esporte Show tá de volta. 11 da manhã, 8 minutos, 13 graus a temperatura em Porto Alegre. 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Diogo Olivier. Ganha o Domingo Esporte Show, hein? Tudo bem, Diogo?
1: Fala, Debona. Saudade, Vossa Excelência. O Zé tá contigo ainda também aí, não?
2: Estamos aqui.
1: Ah, que saudade do grande Zé.
2: Tudo pois bem,
1: é, sabe, a gente acaba de ter uma informação aí, né? Porque a entrevista do Lucas Paquetá, bom dia pra todo mundo que nos acompanha. Foi desfeito o quarteto de Morrison lá com o Diverio, que já tá em Miami, com o Rodrigo e o Gabardo, que ainda estão em Morrison. Eu tô aqui em Jersey. Mas a gente já tem uma primeira informação, né? Porque quando o Zé sabe muito bem isso, né? Quando o jogador é disponibilizado para entrevista, ele joga. Então essa dúvida aí de Paquetá ou Danilo, ou daqui a pouco um outro atacante, acho que não existe mais, né? O Paquetá vai se consolidar e ele vai dar entrevista hoje, é o escalado pela CBF para dar entrevista no treino daqui a pouco, né? 11 horas no horário aqui de Morriston. E 10 e meio-dia para vocês aí, vai ser o treino da seleção brasileira. O tripé de meio-campo aí com o Casimiro, com Bruno Guimarães e com o Paquetá está consolidado. É isso que vai acontecer. O Ancelotti gostou da atuação do Paquetá no jogo contra o Haiti e ele foi bem mesmo, né, em relação a ele mesmo. Ele foi péssimo contra o Marrocos. Foi uma avenida ali do lado esquerdo, né, coitadinho do Ibanez. Eu sei que o Ibanez foi muito mal pessoalmente também, né, mas não teve ajuda nenhuma do Paquetá ali daquele lado. O quarteto tá, o trio de meio campo para dar consolidação tá firmado aí, né? Agora a gente vai passar discutindo o substituto pro Rafinha, né? Se vai ser o Neymar, se vai ser o Luiz Henrique, se vai ser o Rayan, mas essa é a única dúvida da seleção brasileira.
0: Pois é, no jogo foi o Rayan, mas já foi por muito tempo na hierarquia o Luiz Henrique. Tá mais com cara para quem, hein, Diogo?
1: Eu acho que tá mais pra cargo do Luiz Henrique. Eu não sei a opinião de vocês, mas o Rayan, dessa vez, ele não entrou bem no jogo ali contra o Haiti, né? Porque o Rafinha tava fazendo aquela... pra furar aquela linha de seis ali, pra tentar romper a linha de seis, a linha de cinco ali do Haiti. A ideia era tomar a bola, uma inversão, e aí o Rafinha fazia aquela... o facão ali, né, Gabardo, Zé? Aquela chamada diagonal ali pra tentar romper os cinco de uma vez só.
2: Sim.
1: E ele fez bem esse movimento, teve até um gol anulado, mas o Rayan não, o Rayan joga mais o pé na linha ali, né, lateral, né, ele é mais ponteiro. Ele não fez bem a função e o Ancelotti não definiu ainda um cara para entrar imediatamente ali. Não sei se não pode ser o Luiz Henrique a primeira opção aí para o jogo com a Escócia. Não sei o que vocês pensam.
2: Eu também acho, falamos há pouco ali com o Marcelo Barreto, e o Marcelo também acha isso, o Luiz Henrique tem...
1: eu ouvi atentamente.
2: Ele, para mim, ele tem tudo a mais do que o Rayan nesse momento. Tem mais experiência e até mais futebol. A gente, o que viu do Luiz Henrique recentemente na própria seleção brasileira, são coisas boas, são coisas às vezes entrando e outras vezes até começando os jogos. Então, eu tô fechado com essa aí. E acho que vai ser a única modificação mesmo. O resto continua... igual, o Luiz Henrique desempenha ali pela... E até vou te dizer uma coisa, o Diogo. O Luiz Henrique ali pela direita é possível que desempenhe mais do que o Rafinha vinha desempenhando.
1: A gente fica assim até chateado, porque o Rafinha, ele, no jogo ele estava melhor, né? Ele estava um pouquinho melhor, ele foi mal contra o Marrocos. Pelos números da FIFA ali, ele até percorreu uma distância considerável, né? Tentou ajudar defensivamente, mas... Ele mesmo tinha dito um pouquinho antes, aqui para nós nos Estados Unidos, quando ele foi para a entrevista coletiva, que ele sabia que ele tinha que ser um protagonista, que ele tinha que tentar ser um definidor. E ele assumia essa condição de ser, junto com o Vini Júnior, um patamar um pouco abaixo, mas junto com ele, os jogadores para tentar decidir. Ele admitiu que foi mal na Copa do Catar, que ele estava imaturo, porque ele tinha recém-chegado ao Barcelona e que agora ele era um cara com mais maturidade. Inclusive foi maduro no sentido de aceitar as críticas, de dizer que tá bem, eu sou mais conhecido na Europa mesmo, porque aqui no Brasil, na seleção, não desempenha a mesma coisa. E no jogo com o Haiti, ele parecia estar um pouco melhor, né? Aquele golzinho anulado ali foi de uma jogada bem feita, um movimento bem feito, foi por centímetro ali o impedimento. Aliás, esse impedimento aí, né, gente, né, Zé? A gente vai ter no Campeonato Brasileiro, a promessa da CBF é semiautomático, né?
2: Se já instalaram em todos os estádios,
1: faltava,
2: só tinha o Maracanã e não funcionava.
1: Isso. que faltavam dois ali, o Morumbis e o Mineirão, se não me falha a memória, faltavam ali. Teve um problema também na importação de equipamentos que não tem aqui no Brasil, que eles demoraram, a empresa, enfim, demorou. Tem uma desculpa ali, mas a promessa é de que voltou o Brasileirão, a gente já tem esse impedimento semiautomático, que ajuda uma barbaridade, né? Porque, olha, o impedimento ali rapidinho está resolvido.
2: Agora, o Rafinha, e eu ouvi, li todos os boletins de ontem e as explicações que a CBF deu, ainda que por assessoria de imprensa, vou dar a minha opinião. Rafinha só para 2030.
1: É, eu também acho. Eu tô contigo nessa aí.
2: A lesão dele que ele teve, que foi provavelmente recorrente agora, recidiva.
1: Foi.
2: Bíceps femoral da coxa esquerda, direita. Essa lesão foi muito grave. Ela foi muito grave. Ele saiu em março e voltou em maio no Barcelona. Saiu em março no jogo da seleção com a França e voltou em maio. Foram 2 meses de uma lesão muscular que ele recuperou, jogou poucas partidas pelo Barcelona e foi para a seleção. Se volta no mesmo lugar, meus amigos, não tem. 15 dias é o tempo talvez estabelecido para uma recuperação parcial, mesmo que ela não tenha aberto o músculo igual. Infelizmente, eu estou dizendo isso, pô, cheio de tristeza mesmo, assim, sobre o Rafinha. Tristeza mesmo. Eu achei que ele deu uma evoluída e poderia evoluir mais. É um cara muito cabeça. Mas, olha, acho que Rafinha só na Copa que vem.
1: E tem outra, né, Zé? No jogo com a França, ele sofre a lesão no amistoso, com a França ele sofre, ou contra a Croácia, agora não lembro mais, ele sofre a lesão no mesmo lugar e ele tem que parar um mês. Quer dizer, ele vem aqui para a seleção depois de ter parado um mês por uma lesão ali na mesma região. Então,
2: ele parou
1: na mesma área atingida.
2: Não, o jogo ele parou 2 meses. Foi março, o jogo do Brasil contra a França foi março e ele volta no Barcelona em meados de maio. Não, tá.
1: É que eu tinha entendido que tu tava falando de uma lesão anterior a essa do amistoso, que não. Ele tinha tido lá no Barcelona.
2: Não, é a lesão que ele teve na seleção, ele não jogou pelo Barcelona depois de março. Só veio jogar agora no fim do campeonato.
1: Estamos falando da mesma lesão.
2: Poucas partidas, foram 2 meses.
1: Estamos falando sobre isso aí. Então, assim, lesão sobre lesão é muito complicado e, assim, a maneira como o Danilo, no final do jogo, falou sobre a lesão, assim, sabe aquela sensação, Debona, que tu vê ali no rosto dos jogadores que não é pouca coisa, não? O pessoal ali da comissão técnica, eu fiquei com a sensação que ele vai ficar porque o Brasil tomou a mesma atitude com o Neymar, então não dá para colocar ninguém no lugar, então enfim, então ele vai ficar aqui e tal, até porque o grupo respeita muito, ele está no projeto de Copa, mas... acho bem difícil a gente ter Rafinha mais para diante. O Gabardo tem uma informação que, na melhor das hipóteses, assim, pensando numa conjugação astral, o Sargento Garcia prendendo o jogo, tem uma possibilidade lá de oitavas de final. Mas é muito difícil mesmo, eu tô com o Zé nessa aí.
0: Maravilha. Como é que vai ser o domingo do Diogo Olivier agora?
1: Olha, agora a gente vai almoçar milagrosamente. Vamos conseguir almoçar. Depois a gente tem que dar uma olhadinha na Espanha aí, né? Temos que ver a Espanha. Temos que começar a olhar os nossos adversários, né? Já estamos assustados com o Japão, não sei se vocês não assustaram. Eu estava ouvindo atentamente o programa antes mesmo até da entrevista ali com o Marcelo Barreto. Acho que foi o Zé que fez a referência de uma das surpresas da Copa.
2: Foi, para mim, a surpresa da Copa, a qualidade do futebol do Japão.
1: Eu não entendi aquilo ali. Eu vi o jogo com a Tunísia, tá? Tá, eu me impressionei, Zé, muito, assim, talvez porque tenha visto o jogo, assim, no MetLife Stadium da França com o Senegal. E aí, quando tu vê aquele quarteto ali, né, do Zezo, Dembélé, do o Golize e o próprio Mbappé, quando tu vê eles jogando, tu te assusta muito, assim, porque tu tem a sensação de, assim, tchê, não tem como segurar esses caras o jogo inteiro. Pode segurar 30 minutos, uma marcaçãozinha encaixada, um meio tempo, um tempo só, né, com a conjugação que adiante, mas esses, mesmo que eles não estejam bem, em algum momento alguém vai tirar um coelho da cartola e resolver, como o Golize fez isso, para dar o passe para o Mbappé e tal. E aí eu me impressionei muito com aquele jogo, mas o Japão... Bom, que é o Japão. Os Estados Unidos tá bem menos, mas o Japão, só faltou dancinha. Só faltava mais essa, né? Os caras fazerem aí dancinha no fim do depois do gol, o Japão. Me apavorei com o Japão, porque acho que é o nosso caminho jogar com o Japão.
2: E aí, se a gente for lembrar, o Brasil perdeu. O Brasil do Ancelotti perdeu um jogo no Japão. Perdeu. É verdade. O Brasil
1: ganhou 2-0 e tomou a virada, né?
2: É verdade que tomou uma virada em falhas individuais.
0: E não era o Brasil completo ali também.
2: Terríveis.
1: Todo reserva.
2: Do Hugo Souza, falha individual do Bruno do Cruzeiro. Fabrício Bruno entregou o jogo, mas tudo bem. O Japão virou o jogo contra o Brasil numa derrota lá no Estádio Olímpico de Tóquio.
0: Abraço, Diogo.
1: Tchau, gente.
0: Tchau, valeu. Pedro Ernesto, bem-vindo, bom dia.
3: E aí, patrão, que belo programa que tu tá fazendo, hein?
0: Ah, a gente trabalha pra isso, né, Pedro?
3: A gente trabalha pra isso. Deixa eu te dizer o seguinte, eu tô preocupado com o Grêmio Internacional.
0: É mesmo?
3: Vocês falaram muito de Copa do Mundo, eu vou te pedir uns 5 minutinhos pra falar sobre isso.
0: Tá.
3: Eu tô vendo ainda nas redes sociais muita discussão em relação ao jogador Arthur.
0: Uhum.
3: E eu vou primeiro falar tecnicamente do Arthur. O Arthur é um bom jogador, claro. Não vou chegar a extremos outros que não seja esse. Mas ele não é protagonista nesse time do Grêmio pela forma como ele joga, pela forma que o Grêmio joga. Ele tem muitos passes no meio do campo, ele tem muito domínio da bola, ele tem muitos toques laterais. Agora são passes de 5 metros. São passes que não trazem consequência efetiva. Então ele não consegue ser protagonista. Ele parece que marcou um gol contra um time aí do interior, alguma coisa assim.
0: Um gol com a Avenida, né?
3: Que ele esteve no Grêmio. É, parece que sim. É. Tá. Então, tu vê, um jogador que custa uma fortuna para o Grêmio, que tem um desempenho que é aceitável ali naquela área do campo, mas que nunca chega na linha da grande área, que não faz gols, que não dá assistências para que gols aconteçam, é um jogador que pode, tecnicamente, ser dispensado, sim, apesar de toda a fragilidade do grupo de jogadores do Grêmio. E aí vamos para o salário. O jogador custa quase 2 milhões por mês. Ele queria um contrato de 30 meses. Não, definitivamente é bom que o torcedor do Grêmio receba esta mensagem que eu vou fazer, e vou fazer pretensiosamente, dizendo que a única saída é se livrar dos grandes salários, o que acontecerá muito no final do ano, mas até lá está sangrando ainda, sabe? Fazer pacotes de rescisão com os jogadores e buscar no grupo de jogadores, ou no Mandaca ali no Juventude, que é um jogador muito bom, muito combativo, jogador de força dentro do campo, e que pode ser um reforço que dê, sim, muitas coisas que o Arthur, por exemplo, não deu. O Mandaca faz gol. Seguidamente ele faz gol no time do Juventude. E ele é um jogador forte, ele dá porrada, ele chega junto, ele disputa a bola, sabe? E é um jogador do tamanho que o Grêmio pode contratar. Eu sei, o Juventude parece que é 10 milhões. Bom, o Grêmio que bote algum jogador e tal, que dê um jeito de fazer, digamos assim, um negócio que seja bom para o Grêmio e para o Juventude. O Grêmio tem no seu grupo de trabalhadores um rapazinho chamado Paulo Pelaipe. Eu tenho o maior respeito pelo Paulo Pelaipe, a maior admiração, e acho que está na hora dele entrar em campo. Ele não entrou em campo ainda. Essa direção errou quando contratou esses jogadores, gastou 100 milhões. Um erro grave, porque esses 100 milhões se somam àqueles quase 1 bilhão, ou mais do que 1 bilhão, que o Grêmio já deve. Então, está na hora de cortar esta sangria, definitivamente. Tudo que eu estou dizendo do Grêmio vale para o Internacional. Ah, querem o Borré, o Inter, o técnico... Não, não, o doutor treinador, é o seguinte, fica na tua aí que tu vai receber teu salário dia 5, tá? E nós vamos vender o Borré, sim, porque o Borré, ele custa 2 milhões por mês e a atividade dentro do campo dele é completamente indesejável. Ele muito pouco produz, ele é reserva do Internacional. Então o jogador reserva por 2 milhões, se surgir proposta, olha, se surgir proposta para tirar o salário, já manda embora, que tu economiza 2 milhões por mês. Até o fim do ano nós estamos falando de 12 milhões, que eu sei, perto de 1 bilhão que o Inter está devendo tanto quanto o Grêmio, é um dinheirinho meia boca. Mas enfim, digamos assim, o esgotamento de uma sangria que está chegando também no Internacional. Então, Debona, eu fiz questão de pedir para ti, para participar do programa, para dizer isso. Gremistas e colorados, se deem conta, terminou, não tem mais dinheiro. Tem que primeiro pagar a dívida, depois tentar formar um time com jogadores da base, com jogadores que venham a ser contratados dentro da realidade dos clubes. Enfim, aquilo que poderá acontecer com o Grêmio Internacional. E outra que eu vou dizer também, o Inter está na Copa do Brasil, o Grêmio está na Sul-Americana e na Copa do Brasil, e eu vou te dizer o seguinte, Debona, tem que botar sub-20 e segurar para não cair, porque se jogar o Grêmio as 3 competições e o Inter as 2 competições, vão acabar caindo, os jogadores estarão cansados. Nós estamos numa parte muito longe dos grandes acontecimentos do futebol brasileiro, os voos são mais compridos, tem que jogar contra o Remo, tem que jogar não sei aonde, na Bahia, seja lá onde for, sempre é uma viagem muito mais desgastante do que os outros clubes, não. E nós não temos time para fazer isso, nem condição física. Então, já vou te dizendo o seguinte, ó, sub-20, sei lá, o sub-19, o sub-17,
0: por exemplo,
3: jogar, vai formando jogador.
0: dia 22, quando voltar ao futebol, o Grêmio, ao que tudo indica, o jogo vai ser confirmado, a La Paz. É jogo para desidratar ali.
3: Imagina.
0: É.
3: Tu já estivesse lá, né?
0: Já, já.
3: É, tu viu que não é fácil a situação lá, né? Não, não dá, não dá, não tem condição. Não tem condição, já ficou para essa repescagem aí da Sul-Americana, porque não teve condições de classificar em primeiro num grupo ridículo de adversários ridículos, desconhecidos, que não tem a mínima condição, e conseguiram botar o Grêmio em segundo lugar. Então não dá, tem que pensar no Campeonato Brasileiro e chega. E o que eu estou fazendo questão de deixar bem claro é que o torcedor do Grêmio, do Nacional, não tem que ir para cima do presidente. Não. Se ele vendeu o Borré, se ele vendeu o Arthur, como já foi vendido, ou mandaram embora, ou deixaram sair, mandaram embora parece uma coisa meio depreciativa. Não, deixaram sair, tá? Não quiseram renovar o contrato. Entendam que eles não têm dinheiro. E o Grêmio tem o Paulo Pelaipe, o Inter tem o Fabinho, são jogadores, são profissionais muito, muito, muito competentes, principalmente o Paulo Pelaipe, que eu conheço muito mais, já sei tudo que ele fez, e sempre, quase sempre foi coisa boa, e que ele consiga jogadores para fazer o time um pouco melhor, não muito, porque também não dá para fazer milagre, eu quero apenas que consiga bons jogadores. E por aí chegou, tá? E vamos para essa luta. Eu estou aqui na Copa do Mundo, estou vivendo intensamente, estamos viajando para tudo quanto é canto, está tudo muito bem. Tá? Agora, eu quero te dizer o seguinte, eu estou muito preocupado com esse segundo semestre de Grêmio Internacional e por isso eu te pedi um espaço, te agradeço, te deixo um beijo e daqui a pouco tu vai falar com o Maurício Saraiva, é isso?
0: Olha, eu até não estava tão preparado para isso, vou ligar para minha mãe aqui para avisar que eu vou falar com o Maurício, se ele puder participar conosco.
3: Não,
0: que
3: é uma coisa...
0: É um segundo acontecimento.
3: Ele é uma coisa muito importante. Segundo ele. Não, mas ele não chegou ainda. Tá dormindo lá. Tá dormindo.
0: Não, tranquilo.
3: Valeu, Depona. Muito obrigado pelo espaço aí. Tá bom.
0: Tchau. Junto. Bom trabalho aí. Valeu. 11h25.
2: O que tinha no café do Pedro?
0: Tá agitado, né? Tá acelerado. Ai, ai, ai.
2: Ô, Demora, posso
0: mas ele deixou um gancho para o Marcos Souza e o Lucas Katsurema ampliar as informações da dupla Grenal
2: posso
0: daqui a pouco.
2: Posso dar um giro do placar aqui, claro. Fugindo do... Mas sempre atento ao esporte internacional. A VNL, a W, não, é a Nations League de vôlei, a WNL. O Brasil está perdendo até feio para a seleção... A Alemanha está perdendo por 2-0, agora até está bem do terceiro set. Na seleção vôlei feminino do Brasil, o time do Zé Roberto Guimarães está perdendo por... está ganhando de 16-10 o terceiro set, só que está 2-0 para a seleção da Alemanha.
0: Intervalo e já voltamos.
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